de um ciclo importante de desapego e transformações. Enfatiza sua capacidade de regenerar-se, reciclar e renovar. O que é a admiração característica movida pelo relativo motivo razão?

Patéticos e homônimos, paupérrimos anônimos. Patéticos e homônimos, paupérrimos anônimos.